Graças a Deus. Boas mãos. Adoras o diabo. Consagras dos teus filhos. Sacrificas dos teus filhos. Consagraste-os desde o seio materno. Fazes prosaicos para Satanás. Juras em nome do demónio.